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5: Boa noite. São 2 horas.
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6: Boa noite, são 3 horas.
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5: Boa noite, são 4 horas.
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10: Boa noite, são 5 horas.
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0: 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Bom dia, são 6 horas. 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

0: 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Bom dia, são 7 horas. 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
8: Bom dia, são 8 horas.
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7: Bom dia, são 9 horas. 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
10: Bom dia, são 9 horas. Fique já a seguir com o TLA Informação para as notícias locais e regionais. A Infraestruturas de Portugal está a realizar obras de melhoria do pavimento na Estrada Nacional 263, na freguesia de Messejana, concelho de Aljustrel, junto à aldeia dos Elvas. Os trabalhos decorrem até 6 de outubro e podem causar alguns constrangimentos no trânsito. Durante o dia, a circulação será feita de forma alternada através de semáforos. Durante a noite, estão garantidas as condições de segurança da via para todos os tipos de veículos. A intervenção pretende melhorar as condições de circulação e de acesso no concelho de Aljustrel. O município de Alvite participa na campanha Liga Vitrum 26, dedicada à reciclagem de embalagens de vidro e à aproximação entre gerações. A iniciativa envolve alunos da Universidade Sénior de Alvite que partilham memórias relacionadas com o vidro e recordam a sua presença nas embalagens, nas refeições em família e nas tradições. A campanha pretende também reforçar a importância da separação correta das embalagens de vidro. Este material é 100% reciclável e pode ser reciclado várias vezes sem perder qualidade. A mensagem da campanha é simples: separar as embalagens de vidro e colocá-las no vidrão contribui para a sua reciclagem e ajuda a transmitir às gerações mais novas a importância deste gesto. A Liga Vitrum 26 é financiada pela Sociedade Ponto Verde e pela AMCAL, em colaboração com o município de Alvite. A autarquia de Odemira volta a promover, no ano letivo 2026-2027, o roteiro Ode-te Odemira Território Educativo. O projeto disponibiliza às escolas do concelho uma programação de atividades educativas nas áreas da ciência, ambiente, cultura e prevenção. As iniciativas destinam-se a alunos desde o ensino pré-escolar até o ensino secundário profissional. O objetivo é complementar os conteúdos escolares e reforçar a ligação dos alunos ao território. O roteiro Ode-te é desenvolvido em parceria com várias entidades e integra os programas Mira a Terra, Odemira Previne e Semear. Para o novo ano letivo, o programa Mira a Terra disponibiliza 46 atividades relacionadas com o ambiente. As propostas destinam-se a crianças e jovens de diferentes níveis de ensino e procuram promover o conhecimento e a sensibilização para as questões ambientais. As atividades são gratuitas e cada turma pode participar em duas iniciativas, mediante escolha dos professores. O programa Semear promove atividades ligadas à cultura, com propostas destinadas a estimular a curiosidade, a reflexão e o pensamento crítico. O programa pretende também aproximar os alunos da cultura e do património local. Já o programa Odemira Previne é dedicado à prevenção de riscos e à adoção de comportamentos adequados perante situações de emergência. Nesta área participam o Serviço Municipal de Proteção Civil, a Guarda Nacional Republicana, a Polícia Marítima, associações de nadadores salvadores e os bombeiros locais. A edição deste ano conta ainda com a participação da Taipa, através dos projetos Gava e Prevenir e Cresce Ser, da equipa local de saúde escolar de Odmira, da Úrsula e da Comissão de Proteção de Crianças e Jovens. Promovido desde 2020, o roteiro ODT procura reforçar a ligação entre as escolas e a comunidade local, através de atividades complementares à aprendizagem escolar, de acordo com o município. As alterações climáticas podem aumentar até 27,5% as necessidades de água para rega até ao final do século. O alerta vai estar em destaque no 6º Congresso Nacional de Rega e Drenagem, que vai decorrer de amanhã a 2 de outubro, no auditório do NERB em Beja. O encontro é organizado pelo Centro Operativo e de Tecnologia de Regadio e vai reunir responsáveis políticos, agricultores, empresas, investigadores e especialistas ligados à água, à tecnologia e ao ambiente. A sessão de abertura contará com a presença do Ministro da Agricultura e Mar e que será também entrevistado sobre as prioridades para a água e a agricultura. A eficiência da rega e o uso da tecnologia serão alguns dos principais temas do Congresso. Entre 1999 e 2023, a eficiência dos sistemas de rega em Portugal aumentou 18%. Atualmente, o regadio abrange 633 mil hectares, cerca de 17% da superfície agrícola utilizada no país e representa cerca de 30% da produção agrícola nacional. A inteligência artificial será outro dos temas em destaque. Sensores, estações meteorológicas, drones e imagens de satélite permitem recolher dados que podem ajudar a determinar quando, onde e quanto regar. O Congresso inclui ainda debates sobre o futuro da água em Portugal, a relação entre agricultura e ambiente e a entrada de uma nova geração de agricultores no setor. No dia 1 de outubro será apresentado o Barómetro Nacional do Uso Eficiente da Água na Agricultura, que pretende avaliar a evolução das práticas de rega e o uso da tecnologia no setor. O encontro termina a 2 de outubro, em Beja. A Junta de Freguesia de Aljustrel renovou a sinalização informativa e interpretativa existente na Nossa Senhora do Castelo. A intervenção inclui a substituição de placas e painéis que apresentavam sinais de desgaste devido à exposição ao sol, à chuva e a outras condições climatéricas. Em alguns casos, a informação encontrava-se praticamente ilegível, dificultando a leitura e a valorização do património histórico, cultural e natural daquele espaço. Com a renovação da sinalização, a Junta de Freguesia pretende melhorar as condições de informação e de visita para quem se desloca à Nossa Senhora do Castelo. A intervenção integra um trabalho de requalificação e melhoria dos espaços públicos da freguesia, com o objetivo de preservar e valorizar o património e a história do território. O município de Odmira estabeleceu parcerias com os 5 agrupamentos de escolas e 16 entidades locais no âmbito da educação para o ano letivo 2026-2027. Os acordos representam um investimento total de cerca de 1.832.000 euros e abrangem o fornecimento de refeições escolares, o programa Escola a Tempo Inteiro e as atividades de enriquecimento curricular. No que diz respeito às refeições escolares, os acordos abrangem 2.924 alunos, com um investimento de cerca de 1.220.000 euros. O município refere a aposta em fornecedores locais e em ementas saudáveis. No âmbito da escola, a tempo inteiro, foi estabelecido um protocolo com os agrupamentos de escolas e a associação TIC-TAC, que representa um financiamento municipal de cerca de 346 mil euros e abrange 678 crianças. O acordo assegura ainda atividades de animação e apoio à família para a educação pré-escolar e a componente do apoio à família para os alunos do primeiro ciclo, contribuindo também para o apoio às refeições e para a vigilância durante o transporte escolar. Foram ainda formalizados os protocolos relativos às atividades de enriquecimento curricular. Este ano estão previstas 18 atividades nas áreas desportiva, artística, científica e de ligação da escola à comunidade. As atividades serão desenvolvidas por 45 técnicos em 19 escolas do primeiro ciclo e deverão abranger cerca de 800 alunos. O investimento previsto nesta área é de cerca de 265 mil euros. A Câmara Municipal de Ferreira do Alentejo reúne esta quarta-feira, 30 de setembro, amanhã, às 15 horas, para a de 21ª Reunião Ordinária de 2026. A reunião decorre na Sala de Sessões do Município e é aberta ao público. Entre os assuntos em análise estão os apoios às freguesias, os processos de edificação e urbanização, serviços nos cemitérios municipais e cremações, apoio a entidades e a atividades diversas e medidas de apoio aos alunos do ensino superior, nomeadamente para o pagamento de viagens e propinas. A ordem de trabalhos inclui ainda o apoio ao Festival Terras Sem Sombra e à Orquestra da Costa Atlântica, assuntos relacionados com empreitadas e obras públicas, incluindo o Estádio Municipal de Futebol e o Regulamento Municipal de Apoio Social na área da habitação. Está também prevista a apreciação de um protocolo de colaboração e apoio com a Associação de Bombeiros Voluntários de Ferreira do Alentejo. No final, haverá um período destinado à intervenção do público. O Festicanto foi considerado um dos 15 eventos mais importantes do Alentejo em 2026 pelo Turismo de Portugal. A distinção refere-se à edição deste ano, que assinalou o 100º aniversário do Grupo Coral dos Mineiros de Aljustrel. O evento contou com o apoio da Entidade Regional de Turismo do Alentejo e Ribatejo e do Turismo de Portugal, através de uma candidatura ao Programa Portugal Eventos de Portugal, integrado no Plano Regional Alentejo e Ribatejo Eventos 26. Segundo a Câmara Municipal de Aljustrel, este reconhecimento destaca a importância do Festicanto na valorização do território, na atração de visitantes e na promoção do património cultural. A edição de 2026 ficou assim marcada pela celebração do centenário do Grupo Coral dos Mineiros de Aljustrel. O Beja Educa vai regressar à Rural Beja entre os dias 2 e 5 de outubro, com mais de 30 atividades dirigidas às crianças e jovens. O espaço pretende proporcionar experiências de aprendizagem através do brincar, permitindo aos participantes conhecer diferentes áreas, profissões, projetos e iniciativas ligadas ao território, segundo a Autarquia de Beja. O programa inclui atividades de ciência, tecnologia, robótica, programação, engenharia, ambiente, saúde, segurança, cultura, património, leitura, artes, desporto e sustentabilidade. Entre as propostas está o Escape Room Ladrões do Tempo, dirigido a famílias e crianças a partir dos 8 anos, a Beja Interativa, o Robô Pensa, o 11 Raízes, Vive Mais e o Espaço Beja Segura. Também a Simbal estará presente com atividades relacionadas com projetos e dinâmicas do território do Baixo Alentejo. A ciência terá igualmente destaque com a participação dos Centros de Ciência Viva de Lagos, do Lousal e do Algarve. O programa inclui também propostas ligadas ao ambiente, à sustentabilidade e ao território, com a participação de várias entidades. O dia 2 de outubro é dedicado às escolas mediante inscrição. Neste dia, o Beja Educa funciona das 10 às 12h30 e das 14 às 20h. Os períodos entre as 10 e as 12h30 e entre as 14 e as 15h30 são reservados às escolas inscritas. Nos dias 3 e 4 de outubro, o espaço funciona das 11 às 13h e das 14h30 às 20h. No dia 5 de outubro estará aberto das 11 às 13h e das 14h30 às 18h30. O programa inclui ainda momentos de apresentação e animação, nomeadamente atuações dos cursos de dança e música do Conservatório Regional do Baixo Alentejo e uma apresentação de capoeira. Odmira vai voltar a recordar Amália Rodrigues no dia 10 de outubro com um programa de homenagem à fadista e à ligação que manteve com o Brejão e as suas gentes. Ao longo do dia, entre as 11 e as 19 horas, será possível visitar a casa de Amália Rodrigues, na herdade do Brejão, através de visitas guiadas. Às 12, 14 e 15 horas, realizam-se visitas teatralizadas com o tema Amália e César, Memórias do Brejão, numa parceria com a Boutique da Cultura. As sessões vão recordar as vivências de Amália Rodrigues e de César Seabra no Brejão. A participação nas visitas teatralizadas requer reserva através do endereço de correio eletrónico disponibilizado pela Câmara. Às 16 horas atua o coro comunitário da Boutique da Cultura. Pelas 17, o Jardim da Herdade recebe uma missa campal de homenagem à Amália Rodrigues. No final da tarde, o mesmo espaço recebe um espetáculo de fado com Ana Sofia Marques, acompanhada por Filipe Batista, na guitarra portuguesa, e Paulo Feiteira, na viola do fado. O espetáculo inclui fados de Amália Rodrigues. A iniciativa é promovida pela Fundação Amália Rodrigues, com o apoio do município de Odmira, da Junta de Freguesia de São Teotónio, da Associação Cultural de Desenvolvimento Económico e Social do Brejão, da Paróquia de São Teotónio e da Boutique da Cultura. O TLA Informação regressa às 12 horas para as notícias locais e da região, comigo, Maria Serafim. Às 10 horas temos o simultâneo entre a TLA Rádio e a Renascença para as notícias do país e do mundo. 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
0: Bom dia, são 10 horas.
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8: Bom dia, são 10 horas. Fique já a seguir com o simultâneo entre a TLA Rádio e a Renascença para as notícias nacionais e internacionais.
9: Bom dia, são 10 horas, 9 nos Açores. Bom dia, Sérgio Costa.
10: Olá, Viva Zé e Assis Zé, bom dia.
11: Bom dia.
9: Vamos aos destaques desta edição.
12: Portugal a perder alunos nas regiões mais pequenas. Falta de professores é comum a toda a OCDE. Aumento de denúncias de violência nas escolas, mas PSP afasta cenário de degradação da segurança.
13: E para esta terça-feira está oficialmente aberta a época do outono. Porto a chegar aos 25 graus, Lisboa também a chegar aos 25 máxima, Faro também aos 25, Ponta Delgada com 22 graus de máxima e Funchal a chegar aos 28.
9: Começa agora a edição das 10.
12: Portugal perde alunos em quase todas as pequenas regiões do país, mais do dobro do que no resto da OCDE. É uma das conclusões a reter do relatório deste ano Education at a Glance. 95% das pequenas regiões portuguesas registam uma diminuição dos alunos entre os 10 e os 14 anos. O documento anual sobre o setor de educação está a ser divulgado a partir desta hora. A edição de 2026 dá ainda particular atenção à falta de professores. Cristina Nascimento.
14: É um problema comum a todo o universo da OCDE. Há falta de professores, sobretudo nas disciplinas ligadas às ciências e matemática. Os profissionais destas áreas têm outras ofertas no mercado de trabalho e por isso a docência ressente-se, explica o relatório Education at a Glance. Menos professores num cenário de inverno demográfico, mas isso não significa que o problema da falta de docentes seja atenuado. O número de alunos por turma ou o tempo de aulas que acaba cada professor mantém a pressão pela procura de professores, explica este relatório da OCDE, que olha pormenorizadamente para cada país.
12: E justamente quanto a Portugal.
14: Nas regiões mais pequenas, quase todas, 95%, perdem alunos entre os 10 e os 14 anos, um número muito superior aos 43% da média da OCDE. Outra especificidade verifica-se no ensino primário. Entre 2015 e 2024, o número de alunos do primeiro ciclo diminuiu 8% em Portugal, enquanto o número de professores aumentou 1%. Na OCDE, o fenómeno não foi exatamente igual. Os alunos aumentaram 2% e o número de professores cresceu 13%.
12: Cristina Nascimento, o essencial do relatório da OCDE Education at a Glance, para ler em detalhe em rr.pt. A PSP afasta um cenário de degradação da segurança nas escolas. O relatório do programa Escola Segura indica que no ano passado a violência atingiu máximos de 5 anos, resultado de um crescente número de denúncias, que não significa necessariamente um aumento da criminalidade, é o que refere a comissária Patrícia Firmino, responsável pelo programa Escola Segura.
15: A situação de segurança não se tem degradado nas escolas. Para essa situação ser verificada, nós tínhamos de assumir aqui que a criminalidade efetiva estava a aumentar e não é isso que estes números nos dizem. O que estes dados nos dizem é que a criminalidade denunciada aumentou neste último ano letivo, da mesma forma que também já tinha aumentado em anos letivos anteriores.
12: A comissária Portanto,
15: a
12: Patrícia
15: população estudantil
12: Firmino...
15: e a sociedade em geral está cada vez mais sensibilizada para a importância da denúncia. E, portanto, este aumento da criminalidade é precisamente um espelho disso.
12: A comissária Patrícia Firmino, ouvida por André Rodrigues. Menos acidentes na ferrovia portuguesa. Segundo o relatório anual da Autoridade Nacional da Segurança Ferroviária, em 2025 foram registados 25 acidentes

0: significativos, o valor mais reduzido dos últimos 5 anos, e uma redução de cerca de 17% em relação a 2024. Também desceu o número de vítimas mortais, de 20 para 14. Em sentido contrário, aumentaram os acidentes em passagens de nível, foram 11, mais do dobro dos registados em 2024. Em comunicado enviado à Renascença, o Instituto dos Transportes e Mobilidade defende, contudo, que estes números demonstram que o investimento em segurança ferroviária está a produzir resultados. Passagem de nível. Agora da informação para a programação, a emissão fica convosco, Zé. Okay. E assim, Zé.
1: Então, até amanhã.
0: Um abraço. Sérgio, também.
1: Foi amanhã. A edição das 10.
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7: Bom dia, são 11 horas. 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
8: Boa tarde, são 12 horas.
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10: Boa tarde, são 12 horas. Passamos agora ao segundo bloco informativo do dia com as notícias locais e regionais. A Guarda Nacional Republicana registrou 35 detenções no Distrito de Beja entre o dia 21 de setembro e ontem, no âmbito da atividade operacional desenvolvida durante a última semana. Segundo o Comando Territorial de Beja, as detenções estão relacionadas, entre outros crimes, com a imigração ilegal, condução sob o efeito do álcool, condução sem habilitação legal e posse ou tráfico de estupefacientes. Durante o mesmo período foram apreendidas 105 doses de heroína, 39 doses de haxixe e 7 doses de cocaína, além de um veículo automóvel e um telemóvel. Na fiscalização rodoviária, a GNR detectou 351 infrações. Entre as situações registadas estão o excesso de velocidade, infrações relacionadas com a iluminação e sinalização, falta de inspeção periódica obrigatória e irregularidades nos pneumáticos. Foram também identificadas infrações relacionadas com a falta ou utilização incorreta do cinto de segurança e dos sistemas de retenção para crianças, bem como situações de condução sob influência de álcool. No período em análise foram ainda registados 53 acidentes rodoviários no distrito de Beja. Os dados foram divulgados pelo Comando Territorial de Beja da Guarda Nacional Republicana no âmbito do balanço semanal da atividade operacional. As matrículas para mais um ano letivo da Universidade Sénior de Aljustrel estão disponíveis. As inscrições, tanto para novos alunos como para renovações, decorrem até 2 de outubro, na Escola do Campo Esperança. Segundo a Câmara Municipal de Aljustrel, a iniciativa pretende contribuir para o bem-estar da população sénior, melhorar a sua qualidade de vida e promover novas aprendizagens ao longo da vida. O novo ano letivo inclui atividades de aprendizagem, convívio, lazer e valorização pessoal. Dois homens de 22 e 25 anos foram detidos pela Guarda Nacional Republicana no dia 25 de setembro por suspeita de furto de metais não preciosos no concelho de Castro Verde. Segundo a Guarda, os militares deslocaram-se ao local após uma denúncia e encontraram os dois homens em flagrante, enquanto furtavam vários aparelhos de ar-condicionado. Um dos suspeitos foi detido de imediato. O outro tentou fugir a pé, mas acabou por ser interceptado pelos militares. Na operação foram apreendidos cabos elétricos, motores de eletrodomésticos, outros motores, aparelhos de ar-condicionado e outros objetos com elevado conteúdo de cobre. Os dois homens foram constituídos arguídos e os factos foram remetidos ao Tribunal Judicial de Almodóvar. A Guarda Nacional Republicana recorda que a comunicação de situações suspeitas por parte dos cidadãos é importante para permitir uma intervenção rápida e contribuir para a prevenção e combate à criminalidade. A Escola Tecnológica do Litoral de Alentejano em Sines recebeu 12 multimetros oferecidos por um grupo de amigos da instituição. Os equipamentos vão ser utilizados na oficina de eletricidade criada para responder aos novos conteúdos do curso de instalações elétricas. A escola destaca este apoio como mais um exemplo do envolvimento da comunidade com a instituição e com os estudantes. A antiga Casa dos Médicos, no centro de Ourique, está praticamente recuperada e vai dar lugar a 5 novas habitações municipais. A intervenção permitiu adaptar o edifício para criar 5 habitações, um T1, 2 T3 e 2 T4, no âmbito da Estratégia Local de Habitação do município de Ourique. As novas casas ficam próximas dos principais serviços e foram preparadas para proporcionar condições de conforto e qualidade às famílias que nelas vieram a viver. O concurso para a atribuição das habitações já está a decorrer. A Sociedade Técnica de Equipamentos e Tratores inaugurou um novo centro de capacitação em Beja, dedicado à formação, à tecnologia e à partilha de conhecimento. O novo espaço pretende reforçar a proximidade da empresa aos clientes e às indústrias da região e do país, mediante a informação divulgada pela entidade. O centro vai permitir desenvolver competências de operadores e técnicos, promover formação nas áreas da operação, manutenção e segurança e aproximar clientes e parceiros das novas tecnologias. A CETET pretende também promover a partilha do conhecimento e de boas práticas, contribuindo para o desenvolvimento das atividades ligadas à agricultura, construção, mineração, energia e floresta. Segundo a empresa, a criação deste centro representa mais um passo no compromisso de acompanhar de perto os desafios dos seus clientes e das indústrias onde desenvolve atividade. O município de Moura entregou ontem 50 equipamentos de proteção individual à Associação Humanitária de Bombeiros Voluntários de Moura. A entrega pretendeu reforçar os meios disponíveis e melhorar as condições de segurança dos operacionais da corporação. A aquisição dos equipamentos integra uma candidatura do município ao programa Alentejo 2030, destinada a reforçar a prevenção e a capacidade de resposta do concelho perante situações de emergência, nomeadamente incêndios rurais. No caso dos bombeiros voluntários de Moura, o investimento é de cerca de 126 mil euros e inclui também a aquisição de um veículo ligeiro de combate a incêndios. O Serviço Municipal de Proteção Civil dispõe ainda de um veículo de transporte de pessoal, um veículo de posto de comando operacional e um drone que estão atualmente ao serviço das operações de proteção e socorro no concelho. A operação tem um custo elegível aprovado de cerca de 275 mil euros, com um financiamento de cerca de 234 mil euros através do Fundo Europeu de Desenvolvimento Regional no âmbito do Alentejo 2030. Segundo o município, estes investimentos permitem reforçar a capacidade de prevenção, preparação e resposta perante situações de risco e emergência, contribuindo para a proteção de pessoas e bens no concelho de Moura. Castro Verde vai contar a partir de 1 de outubro com uma nova ligação rodoviária da Flixbus. A linha 1058 vai assegurar o percurso entre Lisboa e Faro nos dois sentidos, com passagem por Castro Verde. A nova ligação, licenciada pelo Instituto da Mobilidade e dos Transportes, reforça a oferta de transporte rodoviário no concelho e pretende melhorar as condições de mobilidade da população. A medida poderá beneficiar, em particular, os estudantes de Castro Verde, que frequentam estabelecimentos de ensino em Lisboa e no Algarve. O Centro Operativo e de Tecnologia de Regadio vai promover de amanhã ao dia... O Centro Operativo e de Tecnologia de Regadio vai promover de amanhã ao dia 2 de outubro o 11º Congresso Nacional de Rega e Drenagem. O encontro decorre no auditório do NERP, em Beja, sob o tema Água para Produzir o Futuro, Resiliência, Eficiência e Inteligência nos Recursos Hídricos. A sessão de abertura conta com a participação do Ministro da Agricultura e Mar. Segue-se uma entrevista a José Macário Correia, da ADP Água, conduzida pela jornalista Teresa Silveira, sobre os desafios e as decisões necessárias para garantir o futuro da água em Portugal. O Congresso realiza-se num contexto de redução da disponibilidade de água e de aumento das necessidades de rega. Segundo as previsões apresentadas pela organização, no cenário climático mais desfavorável, as necessidades de água para a rega podem aumentar até 27,5% entre 2071 e 2100. Durante 3 dias, responsáveis políticos, agricultores, empresas, investigadores e especialistas vão debater soluções para uma gestão mais eficiente dos recursos hídricos. Entre os temas em discussão estão a gestão da água em Portugal, o uso eficiente da água na agricultura, a inteligência artificial, a digitalização, o futuro do regadio e a relação entre água, ambiente e agricultura. Serão ainda apresentados projetos na área do regadio e um estudo da EDIA e do COTER sobre a monitorização dos solos nos blocos de rega de Alqueva. O programa inclui debates, entrevistas, apresentações técnicas e um debate entre representantes da agricultura e do ambiente. O município de Odmira vai lançar no mês de outubro a edição inaugural da Bienal Arte e Ciência de Odmira, uma nova iniciativa dedicada à criação artística, ao conhecimento científico e à participação das comunidades. Com curadoria de Hugo Cruz, a Bienal pretende promover o encontro entre arte, ciência, ambiente, educação e cidadania, através de um programa que inclui residências artísticas, espetáculos, instalações em espaços públicos, conversas e oficinas. A primeira edição terá como tema Tentemos e propõe uma reflexão sobre a experimentação, a criatividade e a construção de novas perspectivas para o futuro, valorizando o diálogo entre diferentes saberes e experiências. A organização aposta na colaboração entre artistas, investigadores, comunidades locais e participantes nacionais e internacionais, procurando desenvolver projetos ligados ao território e à diversidade cultural e ecológica do concelho. Segundo a autarquia, a iniciativa pretende reforçar o papel da cultura como fator de desenvolvimento territorial, coesão social e sustentabilidade. A Bienal Arte e Ciência de Odmira decorrerá entre os dias 3 e 5 de outubro. O Festicanto foi considerado um dos 15 eventos mais importantes do Alentejo em 2026 pelo Turismo de Portugal. A distinção refere-se à edição deste ano, que assinalou o 100º aniversário do Grupo Coral dos Mineiros de Aljustrel. O evento contou com o apoio da Entidade Regional de Turismo do Alentejo e Ribatejo e do Turismo de Portugal, através de uma candidatura ao Programa Eventos de Portugal, integrado no Plano Regional Eventos de Alentejo e Ribatejo 26. Segundo a Câmara Municipal de Aljustrel, este reconhecimento destaca a importância do Festicante na valorização do território, na atração de visitantes e na promoção do património cultural. A edição de 2026 ficou assim marcada pela celebração do centenário do Grupo Coral dos Mineiros de Aljustrel. 3 anos depois da última edição, o Mértola Está na Moda está de regresso com uma imagem renovada e um novo espaço, mas mantendo o espírito de partilha, criatividade e participação da comunidade. A iniciativa vai começar no dia 2 de outubro e apresenta um desfile dedicado à sustentabilidade, à inclusão social e à valorização do comércio local. O desfile terá 2 vertentes. A primeira é dedicada à sustentabilidade e à reutilização de roupa e acessórios em segunda mão. Vão participar crianças da Oficina da Criança e séniores da Ludoteca Itinerante da Universidade Sénior, do Lar da Santa Casa da Misericórdia de Mértola, do Lar de São Miguel do Pinheiro e da Unidade de Cuidados Continuados de Longa Duração e Manutenção. A iniciativa junta diferentes gerações e instituições, promovendo a participação e a inclusão. A segunda vertente será dedicada ao comércio local, com a participação de comerciantes aderentes, que vão apresentar as suas coleções de vestuário e acessórios. Segundo a autarquia, o objetivo é dar a conhecer a oferta existente no concelho, aproximar os comerciantes da comunidade e contribuir para a dinamização da economia local. O Mértola Está na Moda pretende, assim, valorizar os recursos existentes, promover os produtos e serviços locais e incentivar práticas mais sustentáveis. A iniciativa é organizada pela Câmara Municipal de Mértola, através do CLDS 5G Mais Próximos, em parceria com a Associação de Empresários do Conselho de Mértola e várias entidades locais. O convite fica feito à comunidade para assistir e participar nesta iniciativa, que reúne diferentes gerações, instituições e comerciantes. Está patente no espaço Futurama em Beja a exposição Mesa com a Natureza, a Natureza Posta, resultado de uma residência artística orientada por Horácio Frutuoso, em colaboração com os utentes da Cerci Beja. O trabalho partiu de uma natureza morta construída com elementos recolhidos no jardim da instituição, entre eles laranjas, flores, pedras e pinhas. Os participantes foram convidados a observar e representar estes elementos a partir de diferentes perspectivas. O resultado é uma composição coletiva em que cada pintura apresenta uma visão própria sobre os mesmos objetos. Segundo o Futurama, a exposição pretende destacar a diversidade de percepções, a criatividade individual e a importância da criação partilhada. A mostra pode ser visitada até amanhã, entre as 10 e as 18 horas, no Espaço Futurama, Espaço de Artes e Conhecimento, em Beja, e a entrada é livre e aberta a todos. Eu, Maria Serafim, estou de volta às 15 horas para o TLA Informação com as notícias locais e da região. 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
8: Boa tarde, são 13 horas.
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0: 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Boa tarde, são 14 horas. 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
3: Boa tarde, são 14 horas. Fique já a seguir com o simultâneo entre a Tele e a Rádio e a Renascença para as notícias nacionais e internacionais.
4: Desde o dia 4 de setembro, dados avançados esta tarde pelo Ministro da Educação, Fernando Alexandre.
5: A semana passada nós tínhamos 1012, agora são 664, ok? E tínhamos mais de 600 que eram completos e agora são 408 que são completos. Isto é, há no sistema educativo português pedidos de horários de escolas que foram feitos no início de setembro, 408 que são horários completos que ainda não foram preenchidos. Isto é, estão há 3 semanas por preencher.
4: O ministro Fernando Alexandre, na sessão de apresentação do relatório Education at a Glance 2026 em Lisboa, onde o governante sublinhou que só no primeiro ciclo do ensino básico há 238 horários por preencher e outros 80 por preencher na educação especial. O PSD desafiou a oposição a deixar o governo trabalhar. No final da reunião com o Executivo sobre a proposta de orçamento do Estado para o próximo ano, o líder parlamentar social-democrata, Hugo Soares, lembrou que o documento prevê que o país continue a reduzir a dívida pública e por isso argumenta que é tempo de estabilidade política. O PCP avisa que o orçamento do Estado para o próximo ano agrava as atuais desigualdades. O governo continua a receber os partidos para discutir a proposta orçamental para 2027. A líder parlamentar dos comunistas, Paulo Santos, lamenta a falta de resposta para a população que continua a sofrer com o aumento do custo de vida.
6: E é um orçamento que não só não dá resposta a este conjunto de problemas, como mantém e aprofunda as injustiças fiscais, aliás, para favorecimento até por parte dos grupos económicos.
4: O PCP foi o quarto partido a ser recebido depois do LIVRE, PSD e CDS. Para esta tarde são marcadas reuniões do governo com o Bloco de Esquerda, PAN e Juntos pelo Povo. O Presidente da República promulgou o diploma que estabelece um suplemento extraordinário de pensões. O Chefe de Estado promulgou ainda um outro diploma que estabelece os procedimentos e competências para licenciar e fiscalizar instalações de armazenamento de produtos de petróleo e de postos de abastecimento de combustíveis. O Alto Comissariado das Nações Unidas para os Refugiados alerta para o risco de mais de 8,3 milhões de pessoas perderem o acesso à assistência humanitária em causa dos sucessivos e severos cortes no financiamento que, de acordo com o mais recente relatório do Acnur, estão a levar as estruturas de apoio e proteção aos refugiados ao limite da capacidade nas principais situações de deslocação forçada em todo o mundo. Entre 2024 e 2025, de acordo com este relatório, o financiamento disponível diminuiu de 4 milhões e 600 mil euros para cerca de 3 milhões e 400 mil. Entre os países mais afetados estão o Iraque, o Chad, a Síria e também a Etiópia. Notícias em permanente atualização, Paulo, no site da Renascença.
7: Muito bem, Vitor Mesquita, com a edição das duas. Até já, Vitor.
4: Até já.
7: De seguida, na sua Renascença, James Arthur e também Bárbara Tinoco.
3: 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Ouça-nos em 92.6 FM ou em telearadio.net.
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0: 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Boa tarde, são 15 horas. 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
1: Boa tarde, são 15 horas. Passamos já a seguir ao terceiro TLA Informação do dia com as notícias locais e regionais. A Guarda Nacional Republicana registrou 35 detenções no distrito de Beja entre o dia 21 de setembro e ontem, no âmbito da atividade operacional desenvolvida durante a última semana. Segundo o Comando Territorial de Beja, as detenções estão relacionadas, entre outros crimes, com a imigração ilegal, condução sob o efeito do álcool, condução sem habilitação legal e posse ou tráfico de estupefacientes. Durante o mesmo período foram apreendidas 105 doses de heroína, 39 doses de haxixe e 7 doses de cocaína, além de um veículo automóvel e um telemóvel. Na fiscalização rodoviária, a GNR detectou 351 infrações. Entre as situações registadas estão excesso de velocidade, infrações relacionadas com iluminação e sinalização, falta de inspeção periódica obrigatória e irregularidades nos pneumáticos. Foram também identificadas infrações relacionadas com a falta ou utilização incorreta do cinto de segurança e dos sistemas de retenção para crianças, bem como situações de condução sob influência de álcool. No período de análise foram ainda registados 53 acidentes rodoviários no distrito de Beja. Os dados foram divulgados pelo Comando Territorial de Beja da Guarda Nacional Republicana no âmbito do balanço semanal da atividade operacional. Dois bombeiros voluntários de Odmira ajudaram ao nascimento de um bebê durante a madrugada de domingo, dia 27 de setembro. Bruno Guerreiro e Vítor Romana estavam a realizar uma transferência de uma mulher grávida para o Hospital de Beja, quando, em Garvão, tiveram de prestar assistência ao nascimento de um rapaz. Os operacionais tiveram o apoio da Ambulância de Emergência Médica de Odmira com a enfermeira Sandra e o técnico de emergência pré-hospitalar Felipe. A situação ocorreu durante o transporte da parturiente para o hospital. A Infraestruturas de Portugal está a realizar obras de melhoria do pavimento na Estrada Nacional 263, na freguesia de Messejana, concelho de Aljustrel, junto à aldeia dos Elvas. Os trabalhos decorrem até 6 de outubro e podem causar alguns constrangimentos no trânsito. Durante o dia, a circulação será feita de forma alternada através de semáforos. Durante a noite, estão garantidas as condições de segurança da via para todos os tipos de veículos. A intervenção pretende melhorar as condições de circulação e de acesso no concelho de Aljustrel. O Comando Territorial de Beja da Guarda Nacional Republicana, através do Posto Territorial de Serpa, deteve ontem, no dia 28 de setembro, 5 homens com idades entre os 22 e os 49 anos por permanência ilegal em território nacional, no concelho de Serpa. A detenção ocorreu durante uma ação de fiscalização rodoviária, na qual os militares identificaram vários cidadãos estrangeiros e detectaram situações de permanência irregular em Portugal. Os 5 detidos serão presentes hoje, dia 29 de setembro, às 14 horas, no Tribunal Judicial de Serpa, para a aplicação das respectivas medidas de coação. A Guarda Nacional Republicana informa que vai continuar a realizar ações de fiscalização e controlo no âmbito das suas competências enquanto autoridade de fronteira para garantir o cumprimento da legislação em vigor. O município de Alvite participa na campanha Liga Vitrum 26, dedicada à reciclagem de embalagens de vidro e à aproximação entre gerações. A iniciativa envolve alunos da Universidade Sénior de Alvite que partilham memórias relacionadas com o vidro e recordam a sua presença nas embalagens, nas refeições em família e nas tradições. A campanha pretende também reforçar a importância da separação correta das embalagens de vidro. Este material é 100% reciclável e pode ser reciclado várias vezes sem perder qualidade. A mensagem da campanha é simples: separar as embalagens de vidro e colocá-las no vidrão contribui para a sua reciclagem e ajuda a transmitir às gerações mais novas a importância deste gesto. A Liga Vitrum 26 é financiada pela Sociedade Ponto Verde e pela AMCAL, em colaboração com o município de Alvite. O Centro de Documentação Local de Aljustrel vai receber, no dia 1 de outubro, pelas 10 horas, uma sessão de esclarecimento sobre o aviso relativo aos investimentos no domínio D1113, dedicado à diversificação, comércio e serviços associados. A sessão é promovida pela ESDIM e conta com o apoio da Câmara Municipal de Aljustrel. O município de Serpa informa que o secretário de Estado da Administração Interna, Telmo Correia, vai encerrar no dia 30 de setembro, amanhã, pelas 18h30, a Conferência Internacional Segurança na Cadeia de Distribuição, Transportes e Armazenamento. A iniciativa é organizada pela Associação dos Diretores de Segurança de Portugal, em parceria com a Associação de Proteção de Bens em Transporte e Armazenamento. A Autarquia de Odmira volta a promover no ano letivo 2026-2027 o roteiro ODT, Odmira Território Educativo. O projeto disponibiliza às escolas do Conselho uma programação de atividades educativas nas áreas da ciência, ambiente, cultura e prevenção. As iniciativas destinam-se a alunos desde o ensino pré-escolar até o ensino secundário e profissional. O objetivo é complementar os conteúdos escolares e reforçar a ligação dos alunos ao território. O roteiro ODT é desenvolvido em parceria com várias entidades e integra os programas Mira à Terra, Odmira Previne e Semilhar. Para o novo ano letivo, o programa Mira à Terra disponibiliza 46 atividades relacionadas com o ambiente. As propostas destinam-se a crianças e jovens de diferentes níveis de ensino e procuram promover o conhecimento e a sensibilização para as questões ambientais. As atividades são gratuitas e cada turma pode participar em duas iniciativas, mediante escolha dos professores. O programa Semear promove atividades ligadas à cultura, com propostas destinadas a estimular a curiosidade, a reflexão e o pensamento crítico. O programa pretende também aproximar os alunos da cultura e do património local. Já o programa Odmira Previne é dedicado à prevenção de riscos e à adoção de comportamentos adequados perante situações de emergência. Nesta área participam o Serviço Municipal de Proteção Civil, a Guarda Nacional Republicana, a Polícia Marítima, associações de nadadores salvadores e os bombeiros locais. A edição deste ano conta ainda com a participação da Taipa, através dos projetos GAVA e Prevenir e Crescer, da Equipa Local de Saúde Escolar de Odmira, da Úrsula e da Comissão de Proteção de Crianças e Jovens. Promovido desde 2020, o roteiro ODT procura reforçar a ligação entre as escolas e a comunidade local através de atividades complementares à aprendizagem escolar, de acordo com o município. A Câmara Municipal de Moura vai realizar nos dias 8 e 10 de outubro a recepção aos docentes do Conselho. A iniciativa, realizada anualmente pelo município, destina-se aos docentes das escolas do Conselho, aos professores de atividades extracurriculares e aos técnicos dos agrupamentos e do município ligados à área da educação. O programa inclui um percurso cultural pela cidade de Moura no dia 8 de outubro, às 18 horas, com um ponto de encontro no Cine Teatro Caridade. No dia 10 de outubro, às 16 horas, está previsto um passeio de barco e um momento de convívio no Grande Lago de Alqueva. Os interessados em participar devem efetuar a inscrição até 2 de outubro através do código QR disponível no cartaz da iniciativa. O Festicante foi considerado um dos 15 eventos mais importantes do Alentejo em 2026 pelo Turismo de Portugal. A distinção refere-se à edição deste ano, que assinalou o 100º aniversário do Grupo Coral dos Mineiros de Aljustrel. O evento contou com o apoio da Entidade Regional de Turismo do Alentejo e Ribatejo e do Turismo de Portugal, através de uma candidatura ao Programa Eventos de Portugal, integrado no Plano Regional Eventos de Alentejo e Ribatejo 26. Segundo a Câmara Municipal de Aljustrel, este reconhecimento destaca a importância do Festicante na valorização do território, na atração de visitantes e na promoção do património cultural. A edição de 2026 ficou assim marcada pela celebração do centenário do Grupo Coral dos Mineiros de Aljustrel. A ERSDIM, em parceria com a Câmara Municipal de Castro Verde, vai realizar amanhã uma sessão de divulgação de apoios ao investimento em diversificação, comércio e serviços. A sessão realiza-se a partir das 14h30 no IN Castro, Centro de Ideias e Negócios de Castro Verde, e integra o Programa de Desenvolvimento Local de Base Comunitária no âmbito da atividade do CLDS Castro Mais Vivo. A medida destina-se a pequenas e médias empresas e pretende apoiar a criação e desenvolvimento de atividades económicas não agrícolas nas zonas rurais, contribuindo para a criação de emprego e para a dinamização da economia local. Os apoios abrangem também projetos ligados ao turismo, nomeadamente a valorização do património e o desenvolvimento de serviços de animação turística. Os investimentos elegíveis situam-se entre 10 mil e 300 mil euros, com uma taxa base de apoio de 50%. A sessão é aberta a todos os interessados e pretende dar a conhecer as condições de acesso a estes projetos, a estes apoios e as oportunidades de financiamento para projetos no Conselho de Castro Verde. O CLDS 5G Castro Mais Vivo é coordenado pela Câmara Municipal de Castro Verde e conta com o apoio do Fundo Social Europeu Mais, do Portugal 2030 e da União Europeia. A Universidade Sénior de Aljustrel participou ontem na Caminhada Nacional Sénior, promovida pela RUTIS, no âmbito da Semana Europeia do Desporto, à qual o município de Aljustrel se associou. Os participantes percorreram 7 km em Aljustrel, numa iniciativa que teve como objetivos promover a prática de atividade física entre a população sénior, incentivar hábitos de vida mais saudáveis e proporcionar momentos de convívio e partilha de acordo com a autarquia. O último tele e a informação de hoje com as notícias locais e da região será pelas 18 horas, comigo, Maria Serafim. Às 16 horas temos o simultâneo entre a tele e a rádio e a Renascença para as notícias do país e do mundo. 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
10: Boa tarde, são 16 horas.
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12: Boa tarde, são 16 horas. Vamos à atualização das notícias nacionais e internacionais deste simultâneo entre a TLA Rádio e a Renascença.
13: Iremos até à edição das 4 com o Miguel Coelho. Boa tarde.
14: Olá Inês, boa tarde.
13: O que é que há a destacar esta hora, Miguel?
14: PS vai votar contra as mudanças no arrendamento propostas pelo Governo. Rally de Portugal fora do Mundial de Rallys do próximo ano.
13: Nesta altura, a Ponta Delgada está a marcar 21 graus, o Porto a chegar aos 23, Lisboa com 24, Faro e Funchal hoje com 25 graus. Graus de máxima. Agora sim, vamos até às notícias das 4 com Miguel Coelho.
14: Fernando Alexandre vai ter de ir ao Parlamento explicar-se depois de a Iniciativa Liberal ter pedido a audição urgente do Ministro. Ela foi aceita por unanimidade na Comissão de Educação e Ciência. A inexistência em tempo útil dos resultados das provas MODA e da divulgação dos dados para os rankings das escolas estiveram na origem do pedido da IEL. A data vai ser agora agendada entre a Comissão e o gabinete de Fernando Alexandre. Sobre a falta de professores, o Ministro revelou hoje que há ainda 664 horários por preencher nas escolas.
15: A semana passada nós tínhamos 1012, agora são 664, ok? E tínhamos mais de 600 que eram completos e agora são 408 que são completos. Isto é, há no sistema educativo português pedidos de horários de escolas que foram feitos no início de setembro, 408 que são horários completos que ainda não foram preenchidos. Isto é, estão há 3 semanas por preencher.
14: O ministro Fernando Alexandre, na sessão de apresentação do relatório anual da OCDE sobre educação, e onde destacou que só no primeiro ciclo do ensino básico há 238 horários por preencher e outros 80 por preencher em educação especial. O PS vai votar contra as mudanças no arrendamento propostas pelo Governo. Amanhã o Parlamento vota a autorização legislativa do Executivo de Luís Montenegro, que pretende, por exemplo, acelerar o despejo em caso de incumprimento e retirar o teto das cauções que o senhorio pode pedir. Em declarações aos jornalistas esta tarde, Eurico Brilhante Dias, o líder parlamentar socialista, afirmou que o Executivo não terá o apoio do PS.
16: Formalmente, mais uma vez, o Governo decide legislar à margem da Assembleia da República. Segundo, porque a proposta da autorização legislativa é má, vai no sentido errado e vai no sentido de, mais uma vez, criar uma insegurança crescente nos inquilinos. O Partido Socialista, amanhã, o seu grupo parlamentar votará contra a autorização legislativa que o Governo apresenta.
14: Em alternativa, o PS vai propor a criação de uma garantia pública para que o Estado cubra as rendas em falta e para que os inquilinos tenham seguro. O Governo convocou as 3 federações sindicais da administração pública para reuniões. Na próxima terça-feira vai ser o primeiro encontro no âmbito do processo negocial sobre a atualização dos salários para o próximo ano. O acordo plurianual em vigor, assinado entre o Governo, FESAP e CTE, prevê aumentos de 2,3%, com um mínimo de cerca de 60 euros em 2027. No entanto, os sindicatos já já admitiram reivindicar aumentos superiores face à subida da inflação. Já na próxima sexta-feira, uma greve nacional das carreiras gerais da administração pública promete afetar, entretanto, vários serviços, incluindo as escolas. A paralisação foi convocada por 3 sindicatos afetos à CGTP. Rally de Portugal fora do Mundial do próximo ano. A notícia foi avançada pelo Automóvel Clube de Portugal na última hora. A prova portuguesa, que estava prevista entre 13 e 16 de maio, foi retirada do calendário do Campeonato do Mundo Rallys, fruto de alterações de última hora. O ACP revela em comunicado que está em conversações para que a prova nacional regresse ao calendário do Mundial em 2028. E ainda notícia, Inês e Daniel, de um mistério na Seleção Nacional de Futebol. Cristiano Ronaldo não compareceu no treino, que está a decorrer nesta altura em Malmö, na Suécia. A Federação diz que só dará explicações sobre esta ausência no final do treino. Para além de Ronaldo, também João Félix e Francisco Conceição falharam o treino desta tarde, sendo que Ronaldo foi visto antes do treino no relvado, equipado com o fato de treino da seleção, e conversou com Jorge Jesus. Aguardam-se, portanto, mais informações sobre esta ausência depois do treino que está a decorrer.
13: Fiquei tensa agora. Então, não vão tirar o menino da seleção. Desculpa, eu sei que toda a gente tem muitas opiniões sobre o Ronaldo.
0: É um homem de 41 anos.
13: Está bem, pode jogar 10 minutos, está tudo bem. Ele joga bem ali à frente.
0: Eu também posso com os meus amigos.
13: Miguel, obrigada, até
14: já. Não sei se trata de tirar o menino, mas...
13: ou do menino querer sair.
0: Parece-nos um presépio, falar de um presépio. Temos falar de Jesus, tirar o menino, põe o menino... Enfim, bom.
13: Ai, está tão bom. Obrigada, Miguel, até já.
14: Até já.
12: Foram as notícias do país e do mundo neste simultâneo entre a tele e a rádio e a Renascença. Às 18 horas temos o TLDA Informação para as notícias locais e regionais comigo, Maria Serafim, numa edição de Jorge Palma. 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
8: Boa tarde, são 17 horas.
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8: Boa tarde, são 18 horas.
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10: Boa tarde, são 18 horas. Passamos já de seguida ao último TLA Informação de hoje com as notícias locais e da região. A Guarda Nacional Republicana registrou 35 detenções no distrito de Beja entre o dia 21 de setembro e ontem, no âmbito da atividade operacional desenvolvida durante a última semana. Segundo o Comando Territorial de Beja, as detenções estão relacionadas, entre outros crimes, com a imigração ilegal, condução sob o efeito do álcool, condução sem habilitação legal e posse ou tráfico de estupefacientes. Durante o mesmo período foram apreendidas 105 doses de heroína, 39 doses de haxixe e 7 doses de cocaína, além de um veículo automóvel e um telemóvel. Na fiscalização rodoviária, a GNR detectou 351 infrações. Entre as situações registadas estão o excesso de velocidade, infrações relacionadas com iluminação e sinalização, falta de inspeção periódica obrigatória e irregularidades nos pneumáticos. Foram também identificadas infrações relacionadas com a falta ou utilização incorreta do cinto de segurança e dos sistemas de retenção para crianças, bem como situações de condução sob influência de álcool. No período em análise foram ainda registados 53 acidentes rodoviários no distrito de Beja. Os dados foram divulgados pelo Comando Territorial de Beja da Guarda Nacional Republicana no âmbito do balanço semanal da atividade operacional. As matrículas para mais um ano letivo da Universidade Sénior de Aljustrel estão disponíveis. As inscrições, tanto para novos alunos como para renovações, decorrem até 2 de outubro na Escola do Campo Esperança. Segundo a Câmara Municipal de Aljustrel, a iniciativa pretende contribuir para o bem-estar da população sénior, melhorar a sua qualidade de vida e promover novas aprendizagens ao longo da vida. O novo ano letivo inclui atividades de aprendizagem, convívio, lazer e valorização pessoal. O ministro da Agricultura e Mar, José Manuel Fernandes, estará amanhã em Beja, onde participa em vários eventos. Às 11 horas, o ministro visita a empresa Almibria. O programa inclui uma apresentação da Nozes de Portugal às 11h10, seguida da apresentação da Almib Maria às 11h30. Às 11h45 está prevista uma visita às instalações da unidade industrial. Durante a tarde, às 14h10, José Manuel Fernandes estará no auditório do NERP, em Beja, para a sessão de abertura do 6º Congresso Nacional de Rega e Drenagem. A intervenção do ministro está prevista para as 11h15 e a saída do local deverá acontecer às 14h45. Às 15h30, o ministro visita o projeto Lima Alentejo, o Laboratório de Integração e Mobilidade Agrícola do Alentejo, na Santa Casa da Misericórdia de Beja. O programa inclui, às 15h35, uma visita ao edifício da Santa Casa, nomeadamente ao museu e à capela. Às 16h10 está prevista a apresentação do projeto Lima. As várias iniciativas decorrem ao longo do dia em diferentes locais da cidade. Dois homens de 22 e 25 anos foram detidos pela Guarda Nacional Republicana no dia 25 de setembro por suspeita de furto de metais não preciosos no concelho de Castro Verde. Segundo a Guarda, os militares deslocaram-se ao local após uma denúncia e encontraram os dois homens em flagrante enquanto furtavam vários aparelhos de ar-condicionado. Um dos suspeitos foi detido de imediato. O outro tentou fugir a pé, mas acabou por ser interceptado pelos militares. Na operação foram apreendidos cabos elétricos, motores de eletrodomésticos, outros motores, aparelhos de ar-condicionado e outros objetos com elevado conteúdo de cobre. Os dois homens foram constituídos arguídos e os factos foram remetidos ao Tribunal Judicial de Almodóvar. A GNR recorda que a comunicação de situações suspeitas por parte dos cidadãos é importante para permitir uma intervenção rápida e contribuir para a prevenção e combate à criminalidade. O presidente da Câmara Municipal de Grândola, Luís Vital Alexandre, reuniu com representantes do comércio local para ouvir e discutir as principais dificuldades sentidas pelos comerciantes. A segurança foi um dos temas centrais, depois de vários assaltos e tentativas de assalto registados nas últimas semanas. O presidente da Câmara fez o ponto de situação sobre a articulação com a GNR e informou os comerciantes sobre o processo de instalação de um sistema de videovigilância. As imagens serão acessíveis apenas à GNR e para fins de investigação criminal. Luís Vital de Alexandre apontou também a falta de efetivos como uma das principais dificuldades para o patrulhamento de proximidade. Segundo o autarca, a situação já foi comunicada ao Ministro da Administração Interna, estando a Câmara a aguardar uma audiência com a Secretaria do Estado. E também em discussão esteve o financiamento das instalações da GNR. O projeto está aprovado pela Direção de Infraestruturas da GNR, mas o Governo prevê um financiamento de 1,9 milhões de euros, enquanto a estimativa da obra ronda os 8 milhões de euros. A iluminação pública foi outro dos assuntos abordados. A Câmara pretende avançar com a substituição de luminárias antigas e com a instalação de iluminação LED em algumas ruas. Segundo o presidente, Grândola mantém ainda um número elevado de luminárias de vapor de sódio. A limpeza urbana e os estacionamentos estiveram igualmente em análise. Estão a ser adquiridos novos equipamentos de limpeza, incluindo uma máquina para a pintura de passadeiras a quente. Estão também previstas 4 novas bolsas de estacionamento na vila. Na área da mobilidade está a ser desenvolvido um estudo para a criação de linhas de transporte urbano em Grândola, com ligações aos bairros, às aldeias próximas e às freguesias. Para discutir medidas de apoio e incentivo ao comércio local, ficou prevista uma nova reunião dedicada exclusivamente a esse tema. A campanha Liga Vitro 126, com o tema O Vidro Une Gerações, dá voz aos alunos da Universidade Sénior de Cuba. No primeiro vídeo da campanha, os participantes partilham memórias e histórias relacionadas com o vidro e recordam a sua presença nas refeições em família, nas tradições e em diferentes momentos das suas vidas. O objetivo é mostrar que o vidro acompanha várias gerações e continua a ter um papel importante no presente e no futuro, segundo a autarquia de Cuba. O vidro é um material 100% reciclável e pode ser reciclado várias vezes sem perder qualidade. Ao colocar as embalagens de vidro no vidrão, cada pessoa contribui para a reciclagem e para a valorização deste material. A campanha procura também transmitir às gerações mais novas a importância de separar corretamente as embalagens de vidro. Junte-se à Liga Vitrum 26, separe as embalagens de vidro e coloque-as no vidrão, segundo o município de Cuba. A campanha é financiada pela Sociedade Ponto Verde e pela AMCAL, em colaboração com o município de Cuba. O município de Aljustrel integra o Guia de Serviços Educativos do Roteiro das Minas e Pontos de Interesse Mineiro e Geológico de Portugal, com propostas para visitas de estudo durante o ano letivo 2026-2027. Entre as opções disponíveis está uma visita guiada ao Parque Mineiro de Aljustrel, destinada aos diferentes ciclos de ensino. A visita permite conhecer vários espaços e elementos ligados à atividade mineira, entre eles o Centro de Receção e Interpretação, os malacates, os poços romanos, a Central de Compressores e a Galeria do Piso 30. O município apresenta também o percurso Aljustrel tem uma mina, dirigido a alunos do terceiro ciclo, do ensino secundário e do ensino superior. O Guia de Serviços Educativos reúne propostas de vários municípios e apresenta atividades relacionadas com o património mineiro e geológico em diferentes pontos do território nacional. A Unidade de Cuidados na Comunidade de Saúde na Mira, de Odmira, participou na atividade ativamente, promovida pela Associação de Paralisia Cerebral de Odmira, na zona ribeirinha. A iniciativa reuniu cerca de 80 participantes e contou com a presença da enfermeira Ana Bernardo e da fisioterapeuta Tânia Silva, em representação da Unidade de Cuidados na Comunidade. A participação teve como objetivo promover a literacia em saúde através da sensibilização para a importância da vigilância da saúde e da adoção de práticas de autocuidado no dia-a-dia, segundo a nota de imprensa divulgada. A atividade permitiu também reforçar a importância da prevenção e da promoção da saúde através da partilha de conhecimentos e do contacto com a comunidade. A Unidade de Cuidados na Comunidade de Saúde, na Mira, agradeceu à Associação de Paralisia Cerebral de Odmira o convite e a participação na iniciativa. A Sociedade Musical de Instrução e Recreio de Aljustrel, a SEMIRA, vai realizar uma tertúlia musical no próximo dia 3 de outubro, às 16h30, no auditório da Biblioteca Municipal de Aljustrel. O encontro pretende reunir músicos antigos e atuais, familiares e toda a população de Aljustrel num momento de conversa e de partilha sobre a história da banda. A tertúlia contará com a participação do Tenente-Coronel António Rosado, do professor Jaime Branco, do professor Edgar Cantante e de dos antigos músicos da SEMIRA, Carlos Gonçalves e Ana Luísa Sessudo. A moderação estará a cargo de Humberto Rosa. Ricardo Lemos, mestre da SEMIRA, afirma que a iniciativa pretende proporcionar uma tarde de convívio e partilha dedicada à música e à história da Sociedade Musical de Instrução e Recreio de Aljustrel. A organização convida músicos, familiares e a população em geral a participar nesta tertúlia musical, no dia 3 de outubro, às 16h30, no auditório da Biblioteca Municipal de Aljustrel. A Câmara Municipal de Ferreira do Alentejo reúne-se amanhã, às 15h, para a 21ª Reunião Ordinária de 2026. A reunião decorre na Sala de Sessões do Município e é aberta ao público. Entre os assuntos em análise estão os apoios às freguesias, processos de edificação e urbanização, serviços nos cemitérios municipais e cremações, apoios a entidades e atividades diversas e medidas de apoio aos alunos do ensino superior, nomeadamente para o pagamento de viagens e propinas. A ordem de trabalhos inclui ainda o apoio ao Festival Terras Sem Sombra e à Orquestra da Costa Atlântica, assuntos relacionados com empreitadas e obras públicas, incluindo o Estádio Municipal de Futebol e o Regulamento Municipal de Apoio Social na área da habitação. Está também prevista a apreciação de um protocolo de colaboração e apoio com a Associação de Bombeiros Voluntários de Ferreira do Alentejo. No final, haverá um período destinado à intervenção do público. Os Virgem Suta vão subir ao palco do Cine Oriental em Aljustrel no próximo dia 17 de outubro, às 21h30. A banda apresenta a digressão Sala de Estar num concerto em formato acústico, pensado como um encontro próximo entre músicos e público. O espetáculo será marcado pelas guitarras e vozes, com um repertório que recupera alguns dos temas mais conhecidos dos Virgem Suta, como Linhas Cruzadas, Dança de Balcão e Tome Conta Desta Tua Casa, mas também outras canções. Os bilhetes estão disponíveis na bilheteira em linha, na bilheteira do Cine Oriental e nas oficinas de formação e animação cultural. Eu, Maria Serafim, estou de volta amanhã pelas 9h para o primeiro Tele Informação do Dia, com as notícias locais e regionais. 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

0: 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Boa tarde, são 19 horas. 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

0: 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Boa noite, são 20 horas. 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
6: Boa noite, são 21 horas.
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6: Boa noite, são 22 horas. 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
5: Boa noite, são 23 horas. 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
0: Boa noite. São 24 horas. 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
6: Boa noite, é uma hora.
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